0: Beijo no coração de todo mundo. Beijo, obrigado.
1: Pra cantar Madrid com Fernandinho, Chris Weaver. Chris, come on, buddy.
2: E aí, galera?
1: Mãozinha lá em cima do lado pro outro. Joga lá em cima. Hey, buddy. Thank you for coming.